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2: Sabe-te, imperador. É som de paredão. O solo que vai ficar na sua mente aí, ó. Bora, Demi Boy. Bota pra instalar.

0: aí, não sai daí, daqui a pouco tem mais. Ei, locutor, toca aí.
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3: Você sabia que o pica-pau bica a madeira? O pica-pau bica na madeira à procura de vermes por 15 vezes por segundo. A cabeça dele se move a 2 mil quilômetros por hora. Duas vezes mais rápido do que a velocidade de uma bala.
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0: Ah, eu adoro esse programa! Alô, toca aí, de volta pra você ouvir, curtir, aumente aí o som, aumenta!

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6: Você sabe o que causa o arroto? Desculpa aí. Também chamado de eructação, o arroto é causado pelo ato de engolir ar, aerofagia. Falar ou comer muito rápido, engolindo ar, são as causas mais comuns do arroto. Ingerir alguma substância que contenha gás, como refrigerante, pode ser outra causa provável.
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3: Ah, eu adoro esse programa! Alô, toca aí! O seu pedido é uma ordem. Vai ligando, vai participando, vai ligando!
11: Ei, locutor, toca aí!

0: Obrigado!
1: Valeu!
0: Tamo junto, um beijo no coração de vocês.
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0: Valeu, turma! Eita, que pena! Tudo que é bom acaba rápido, né? Mas a gente volta amanhã com mais Alô Tocaí! A edição de hoje, dessa terça-feira, fica por aqui. Prometemos voltar amanhã na quarta.
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3: Você sabe qual vitamina pode ser encontrada no suco de tomate? O suco de tomate é rico em vitamina A, mas principalmente tem tido muita importância pela presença do licopeno. O tomate também é um alimento antioxidante, importante na prevenção de doenças e por seu conteúdo em potássio, auxilia no controle da excitabilidade dos músculos.
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9: 21 horas e 49 minutos.

0: está entrando no ar o programa que você manda e desmanda. Alô, toca aí! Interatividade e muita música e um só programa. Alô, toca aí! Ah, eu adoro esse programa. Vem que tá começando mais um Alô Toca Aí nessa terça-feira linda. Está no ar o programa que você é o patrão, você manda e desmanda na parada. Aumenta o som, está no ar o Alô Toca Aí, já tem gente na linha. Alô, alô, alô, quem fala?
1: Eu sou a Lourdes aqui do Flamengo, ofereço a programação para todos os ouvintes.
0: Opa, obrigado, obrigadão pela tua companhia. Ei, locutor, toca aí!

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2: Aí, Júnior, o que será que tinha naquele áudio, hein, meu irmão?
3: César, eu também quero saber, velho.

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2: Sabe-te, imperador. É som de paredão. O solinho que vai ficar na sua mente aí, ó. Bora, Debbie Boy.

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3: Oi, gente, tudo bem com vocês? Nós estamos chegando, terçou. Tudo bem? Tudo ótimo? Muito prazer. Eu sou o Cauê Bilharvas e a partir de agora tá chegando pra você o nosso Mandou Bem. É o programa de todos os dias onde você manda e a gente obedece. Bora começar então o pedido musical de hoje, o primeiro pedido.
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1: Uma salva de palmas, Ferrugem e Péricles.
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3: Super sequência feita pelo nosso ouvinte. Obrigado, gente. Já já tem mais aqui no Mandou Bem.
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0: Sim.
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0: Pra você que tá ligado, participando, obrigado pelo carinho. Já já tem mais. Vai mandando bem aí.
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0: Obrigado!
1: Mandou bem, você ouvindo bem a nossa programação nesta delícia de terça-feira. É muito bom ter vocês aqui. E olha, nós vamos ficando por aqui. O nosso programa terminou, né, gente? Mas amanhã tem mais. Amanhã, quarta-feira, nós estaremos aqui juntinhos mais uma vez. Tá bom? Um ótimo resto de terça pra vocês e até amanhã. Valeu, tchau, fui!
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1: Oi, gente, tudo bem com vocês? Nós estamos chegando, terçou, tudo bem, tudo ótimo, muito prazer. Eu sou o Cauê Bilharvas e a partir de agora tá chegando pra você o nosso Mandou Bem, é o programa de todos os dias onde você manda e a gente obedece. Bora começar então o pedido musical de hoje, o primeiro pedido.
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2: Muito bom estar contigo a partir de agora. Aqui, o melhor do romantismo está no ar, o Cidade Love, trazendo sempre as mais belas canções para você. Chega mais, o Cidade Love está chegando para você se apaixonar.

0: 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Já já tem mais, não saia daí.
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3: 23 horas e 13 minutos.
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0: Muito boa essa sequência, uma melhor que a outra. Já já tem mais.
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0: Já já tem mais Cidade Love. Não saia da...
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0: Muito boa essa sequência, uma melhor que a outra. Já já tem mais.
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0: Muito boa essa sequência, uma melhor que a outra. Já já tem mais.
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4: 0:12.
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0: 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Já já tem mais, não saia daí.
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1: Valeu, meus amores. 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Prometo voltar na próxima edição com as mais lindas canções.
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1: Muito bom estar contigo a partir de agora. Aqui, o melhor do romantismo está no ar, o Cidade Love, trazendo sempre as mais belas canções para você. Chega mais, o Cidade Love está chegando para você se apaixonar.

0: 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Já já tem mais, não saia daí.
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3: Meia-noite e 54 minutos.
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0: Muito boa essa sequência, uma melhor que a outra. Já já tem mais.
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0: Já já tem mais Cidade Love. Não saia da...
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0: Muito boa essa sequência, uma melhor que a outra. Já já tem mais.
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0: Muito boa essa sequência, uma melhor que a outra. Já já tem mais.
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4: 1:52.
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0: 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Já já tem mais, não saia daí.
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1: Muito bom estar contigo a partir de agora. Aqui, o melhor do romantismo está no ar, o Cidade Love, trazendo sempre as mais belas canções para você. Chega mais, o Cidade Love está chegando para você se apaixonar.

0: 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Já já tem mais, não saia daí.
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3: 2:34.
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0: Muito boa essa sequência, uma melhor que a outra. Já já tem mais.
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0: Já já tem mais Cidade Love. Não saia da...
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0: Que canção linda é essa, hein? Já já tem mais. Depois de...
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0: Muito boa essa sequência, uma melhor que a outra. Já já tem mais.
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4: 3:32.
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0: As mais belas canções estão aqui no Cidade Love. Já já tem mais pra você.
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1: Com essas e outras, encerramos a edição de hoje do Cidade Love. Obrigado pela sua companhia. Voltaremos.
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1: Olá pra você, que bom estar contigo. A partir de agora, com Cidade Love, muita recordação, paixões que vão voltar a partir de agora, com mais uma edição do Cidade Love. Prazer enorme estar com você, a partir de agora, com Cidade Love, esse programa que é gostoso demais de ouvir. Sejam bem-vindos.

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0: 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Já já tem mais, não saia daí.
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3: 4 horas e 21 minutos.
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0: que canção linda é essa, hein? Já já tem mais, depois do intervalo.
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0: 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Já já tem mais. Não saia.
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2: Oi, gente, prazer enorme estar com você a partir de agora, com mais uma edição do seu e do meu sertanejo classic. As clássicas estão aqui, aumente o volume e vem comigo.
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1: E sequência top foi essa, hein, papai? Já, já tem mais. Segura aí.
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1: Voltamos a apresentar o Sertanejo Classic. Vem comigo.
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1: Com essas a gente encerra o Sertanejo Clássico de hoje. Fica com Deus e até...
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1: Oi, gente, prazer enorme estar com você a partir de agora, com mais uma edição do seu e do meu Sertanejo Classic. As clássicas estão aqui. Aumente o volume e vem comigo.
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0: Mais aplausos!
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1: Com essas a gente encerra o Sertanejo Clássico de hoje. Fica com Deus e até.
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1: Oi, gente, prazer enorme estar com você a partir de agora, com mais uma edição do seu e do meu Sertanejo Classic. As clássicas estão aqui, aumente o volume e vem comigo.
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1: E sequência top foi essa, hein, papai? Já, já tem mais. Segura aí.
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1: Voltamos a apresentar o Sertanejo Classic. Vem comigo.
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0: 6:59.
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2: Vem comigo, tá começando o programa mais top do rádio, Gospel Show, comigo mesmo, seu amigo e irmão Alex Gouveia, graça e paz, tudo bem? Hoje é quarta-feira, meiuca de semana, aumenta o volume no máximo, compartilha pra todo mundo e vem comigo, porque a nossa primeira sequência tá top, tá? Abrindo a nossa primeira sequência de hoje, aumenta o volume, manda pra todo mundo aí, ó, essa daqui.
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está no controle de todas as coisas. Ele está no controle da sua vida. Mesmo que o mar vermelho não se abra, mesmo que você não consiga andar sobre as águas, Ele ainda está no controle. Ele está no trono. Ele sabe de todas as coisas. Ele tem um plano para a sua vida. Ele tem uma nova história para a sua vida, para a sua casa. Mesmo que você não

0: Opa, já já tem mais Gospel Show aqui na sua rádio. Não sai daí que eu volto já.
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3: Aumenta o volume, Gospel Show tá de volta. As melhores músicas gospel passando por aqui no nosso Gospel.

0: rapidinho, eu tô de volta aqui no Gospel Show com muito mais pra você, hein?
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3: Opa, olha o Gospel Show de volta. Aumenta o volume, compartilha